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0: ata 1981. Estamos nunha ateigada praza de San Pedro. O Papa daquela, Xoán Paulo II, dáse un baño de multitudes. Sauda aos fiéis que se amorean para velo, darlle a man, e no medio soan 4 disparos. O Papa Xoán Paulo II é acadado, cae ferido grave, é evacuado policlínico Gemelli. Todas as canles do mundo dan a noticia.
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0: O turco Mehmet Ali Agca foi o autor dos disparos. Foi apreixado e sentenzado a cadea perpetua por un xulgado italiano. Logo, Xoán Paulo II perdoaría-o. Sempre houve incógnitas sobre quen estivo detrás do intento de asasinato.
2: My funny Valentine, sweet comic Valentine.
0: Outra parada histórica, nun 13 de maio, lévanos ao de 1988, día no que morre o músico de jazz estadounidense nado 1929, Chet Baker. E o noso repaso polos 13 de maio rematámolo no de 1995. Ese día, a británica Alison Hargreaves convértese na primeira muller que coroa Everest sen oxíxeno e sen axuda de xerpas.

0: Casca, os pitidos, os berros e os apupos.
1: Se ruega aos asistentes que guarden el respeto e a debida compostura.
0: Despois desta interrupción,